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0: Boa noite, são 2 horas.
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0: Boa noite, são 3 horas. 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

0: Boa noite, são 4 horas. 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

Bom dia, são 5 horas. 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
1: Bom dia, são 6 horas.
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0: Bom dia, são 8 horas.
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0: Bom dia, são 9 horas.
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0: Bom dia, são 10 horas. 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
1: Notícias na Rádio Covilhã. Megane, natural da aldeia de Enxames e que reside em França, criou a campanha Os Nossos Idosos Precisam de Nós, com o objetivo de ajudar as pessoas que se encontram numa situação de grande vulnerabilidade e que necessitam de apoio face às suas necessidades. Segundo a criadora, a angariação destina-se a pessoas que fizeram parte da comunidade, que trabalharam, criaram famílias e contribuíram durante toda a vida para a região. Dado que algumas delas enfrentam dificuldades, Megane decidiu tentar mobilizar familiares, amigos portugueses que vivem no estrangeiro e todas as pessoas que queiram contribuir para esta causa. A campanha está a decorrer através da Letchi e a meta a atingir é no valor de 300 mil euros, sendo que é essencial dar visibilidade à situação e criar uma onda de solidariedade em torno dos idosos. E as casas de banho públicas do Canhoso, propriedade da União de Freguesias da Covilhã e Canhoso, vão ser alvo de uma intervenção de requalificação com início nas próximas semanas. A obra surge no âmbito do protocolo celebrado entre a União de Freguesias e a Câmara Municipal da Covilhã, destinado à requalificação do espaço público. O investimento atribuído à freguesia é de 17 mil euros. Francisco Mota, presidente da União de Freguesias da Covilhã e Canhoso, explica que as instalações apresentavam condições degradantes quando o atual executivo iniciou funções, tendo sido identificadas desde logo como uma das prioridades de intervenção.
2: No âmbito de um protocolo que fizemos com a Câmara Municipal da Covilhã para a requalificação do espaço público,

0: praticamente novas e que vão entrar em obras nas próximas semanas. Tem a ver com a dimensão, com o número de eleitores da freguesia. O nosso é de 17 mil euros, portanto, e permite-nos tornar aquelas casas de banho, são novas praticamente, porque vai ser tudo mudado.
1: A intervenção prevê a renovação integral das instalações, frisou o Presidente, sublinhando o interior que apresenta condições dignas. Digo-lhe ainda que a multinacional britânica Lightsource BP vai reformular o projeto da central solar fotovoltaica Sofia, reduzindo em 34% a capacidade instalada de 867 para cerca de 573 megavolts. A nova proposta, que será submetida à Agência Portuguesa do Ambiente para a avaliação de impacto ambiental até 2 de outubro, prevê também uma redução de 32% da área vedada e de 50% no número de núcleos vedados, que passam de 44 para 22. O projeto inicial abrangia os concelhos do Fundão, Idenha Nova e Penamacor, com 390 hectares ocupados por módulos fotovoltaicos e 435 hectares considerando todas as infraestruturas. A área vedada totalizava 1.734 hectares. Na configuração reformulada, é reduzida a área ocupada nos concelhos de Penamacor e Idenha Nova, mantendo-se no Fundão o troço da linha elétrica até à subestação, que permite a ligação à rede. A nova proposta elimina ainda os 4 corredores de linhas aéreas de média tensão que estavam previstos inicialmente. Cerca de 70% da linha preferencial ficará adjacente a linhas já existentes, segundo a promotora, permitindo concentrar a infraestrutura num corredor elétrico já estabelecido. E as escolas do primeiro ciclo do Conselho da Covilhã são desafiadas a participar na segunda edição do projeto Juntos pelo Ecossistema, que pretende sensibilizar crianças e famílias para a correta entrega de medicamentos fora de uso nas farmácias. Promovida pelas farmácias Olon da Covilhã, em parceria com a Águas da Covilhã, a iniciativa decorre durante o ano letivo entre setembro e junho de 2027. O projeto inclui 3 desafios que passam pela criação de cartazes e outros materiais de comunicação, produção de vídeos e anúncios de rádio, elaboração de uma notícia sobre a importância da correta deposição dos resíduos de medicamentos. A participação é gratuita e pode ser adaptada à realidade de cada estabelecimento de ensino. As escolas participantes recebem ainda produtos e bens de primeiros socorros para equipar o seu armário farmácia e ficam habilitadas a um prémio surpresa no final do projeto. As inscrições estão a decorrer até ao dia 30 de setembro. E o MEDUB, Núcleo de Estudantes de Medicina da Universidade da Beira Interior, promove o MEDON Tour. O programa consiste em promover rastreios cardiovasculares, ações de formação em escolas, lares e momentos de contacto humano com as comunidades. A edição deste ano acontece no Gavião, entre 24 e 27 de setembro, e tem o objetivo de promover a saúde e a prevenção da doença nas comunidades mais isoladas e com menos acesso a serviços de saúde. E a regionalização vai estar em debate em Penamacor no dia 25 de setembro, com a realização da conferência Regionalização – Uma Reflexão. A iniciativa, promovida pelo Grupo Cívico Por Portugal, Por Todos, com o apoio do município de Penamacor, está marcada para as 14h30 no Palace Hotel e Spa, Termas de São Tiago. O encontro pretende promover uma reflexão cívica e crítica sobre a regionalização, nomeadamente quanto à oportunidade, aos termos e ao modelo a adotar, tendo em vista uma administração pública mais eficiente, capaz e próxima das populações. A participação é gratuita, mas está sujeita à inscrição prévia disponível no site da organização. E a terminar, digo-lhe que o Teatro Municipal de Covilhã apresenta um conjunto diversificado de espetáculos de diferentes disciplinas artísticas para o mês de outubro, com destaque para a estreia de Pluto, para a primeira exposição promovida pelo teatro, e também para a estreia do espetáculo Conversa Após Espetáculo. Outubro é também o mês de acolhimento aos novos estudantes, com apresentações dirigidas especialmente a esta comunidade e com descontos especiais. A programação

Começa no dia 1 com o espetáculo Desengano, uma cocriação Teatro Ubi com a Asta e contextos de Álvares de Azevedo, Fyodor Dostoevsky, Florbela Espanca, Ainer Müller e Sabino Baessa. No dia 3 de outubro acontece a estreia da mítica banda portuense Pluto. Composta por Manel Cruz, Peixe, Edu e Ruca, os Pluto voltam à estrada e ao estúdio. No dia 8, pelas 21h30, o Teatro Municipal volta a receber a companhia Kaiser Ballet para a estreia do seu novo espetáculo, o díptico Goethe Gyaratana. Já no dia 10 de outubro, às 21h30, sobe ao palco o Teatro do Silêncio com o espetáculo As Montanhas Azuis Estão Sempre a Caminhar. E no dia 18, às 16, recebe o concerto dos 90 anos do Sindicato Têxtil. Entre 22 e 24, o Teatro Municipal recebe a 17ª edição do Festival Contradança, organizado pela Asta. E no dia 24, inaugura ainda a exposição Caudal Sólido, do coletivo Guarda Rios. No dia 25, às 16, o Síntese Grupo de Música Contemporânea sobe novamente ao palco do Teatro Municipal. Não para um concerto, mas para apresentar o momento do 20º Festival Síntese. A 30 e 31 de outubro acontece em palco mais uma estreia intitulada Conversa Após Espetáculo, um espetáculo da autoria de António Alvarenga que foi criado ao longo de residências artísticas no Teatro Municipal de Covilhã. Ainda no mês de outubro, o cinema é todo com a autoria Beirã. No dia 13, a sessão será novamente de filmes Made in Ubi e no dia 27 será exibido o filme Sofia. O Teatro Municipal promove ainda oficinas e mediações em 6 escolas da Covilhã entre 13 e 15 de outubro. Lembrar que os bilhetes podem ser adquiridos na bilheteira do Teatro Municipal, na Ticketline e também na Vorten. É o ponto final nas notícias. Tenha a continuação de um excelente dia.

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0: Bom dia, são 11 horas.
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1: Bom dia, são 12 horas.
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0: Boa tarde, são 13 horas.
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0: Boa tarde, são 14 horas.
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0: Boa tarde, são 15 horas. 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
2: Notícias na Rádio Covilhã. Megane, natural da aldeia de Enxames e que reside em França, criou a campanha Os Nossos Idosos Precisam de Nós, com o objetivo de ajudar as pessoas que se encontram numa situação de grande vulnerabilidade e que necessitam de apoio face às suas necessidades. Segundo a criadora, a angariação destina-se a pessoas que fizeram parte da comunidade, que trabalharam, criaram famílias e contribuíram durante toda a vida para a região. Dado que algumas delas enfrentam dificuldades, Megane decidiu tentar mobilizar familiares, amigos, portugueses que vivem no estrangeiro e todas as pessoas que queiram contribuir para esta causa. A campanha está a decorrer através da Letchi e a meta a atingir é no valor de 300 mil euros, sendo que é essencial dar visibilidade à situação e criar uma onda de solidariedade em torno dos idosos. E as casas de banho públicas do Canhoso, propriedade da União de Freguesias da Covilhã e Canhoso, vão ser alvo de uma intervenção de requalificação com início nas próximas semanas. A obra surge no âmbito do protocolo celebrado entre a União de Freguesias e a Câmara Municipal da Covilhã, destinado à requalificação do espaço público. O investimento atribuído à freguesia é de 17 mil euros. Francisco Mota, presidente da União de Freguesias da Covilhã e Canhoso, explica que as instalações apresentavam condições degradantes quando o atual executivo iniciou funções, tendo sido identificadas desde logo como uma das prioridades de intervenção.
3: No âmbito de um protocolo que fizemos com a Câmara Municipal da Covilhã para a requalificação do espaço público, aquelas casas de banho são propriedade da União de Freguesias da Covilhã e Canhoso e, portanto, nós quando iniciámos o mandato verificámos que elas estavam numas condições muito más e, portanto, quando houve esta oportunidade que a Câmara nos deu de elaborar este protocolo para a requalificação do espaço público, o espaço que nós identificámos logo e porque é nosso foi logo aquelas casas de banho que vão ficar praticamente novas e que vão entrar em obras nas próximas semanas. Tem a ver com a dimensão, com o número de eleitores da freguesia. O nosso é de 17 mil euros, portanto, e permite-nos tornar aquelas casas de banho, são novas praticamente, porque vai ser tudo mudado.
2: A intervenção prevê a renovação integral das instalações, frisa o Presidente, sublinhando o interior que apresenta condições dignas. Digo-lhe ainda que a multinacional britânica Lightsource BP vai reformular o projeto da central solar fotovoltaica Sofia, reduzindo em 34% a capacidade instalada de 867 para cerca de 573 megavolts. A nova proposta, que será submetida à Agência Portuguesa do Ambiente para a avaliação de impacto ambiental até 2 de outubro, prevê também uma redução de 32% da área vedada e de 50% no número de núcleos vedados, que passam de 44 para 22. O projeto inicial abrangia os concelhos do Fundão, Idenha Nova e Penamacor, com 390 hectares ocupados por módulos fotovoltaicos e 435 hectares considerando todas as infraestruturas. A área vedada totalizava 1.734 hectares. Na configuração reformulada, é reduzida a área ocupada nos concelhos de Penamacor e Idenha Nova, mantendo-se no Fundão o troço da linha elétrica até à subestação que permite a ligação à rede. A nova proposta elimina ainda os 4 corredores de linhas aéreas de média tensão que estavam previstos inicialmente. Cerca de 70% da linha preferencial ficará adjacente a linhas já existentes, segundo a promotora, permitindo concentrar a infraestrutura num corredor elétrico já estabelecido. E as escolas do primeiro ciclo do Conselho da Covilhã são desafiadas a participar na segunda edição do projeto Juntos pelo Ecossistema, que pretende sensibilizar crianças e famílias para a correta entrega de medicamentos fora de uso nas farmácias. promovida pelas farmácias Olon da Covilhã, em parceria com a Águas da Covilhã. A iniciativa decorre durante o ano letivo, entre setembro e junho de 2027. O projeto inclui três desafios que passam pela criação de cartazes e outros materiais de comunicação, produção de vídeos e anúncios de rádio, elaboração de uma notícia sobre a importância da correta deposição dos resíduos de medicamentos. A participação é gratuita e pode ser adaptada à realidade de cada estabelecimento de ensino. As escolas participantes recebem ainda produtos e bens de primeiros socorros

A edição deste ano acontece no Gavião, entre 24 e 27 de setembro, e tem o objetivo de promover a saúde e a prevenção da doença nas comunidades mais isoladas e com menos acesso a serviços de saúde. E a regionalização vai estar em debate em Penamacor no dia 25 de setembro, com a realização da Conferência Regionalização – Uma Reflexão. A iniciativa, promovida pelo Grupo Cívico Por Portugal, Por Todos, com o apoio do município de Penamacor, está marcada para as 14h30 no Palace Hotel e Spa, Termas de São Tiago. O encontro pretende promover uma reflexão cívica e crítica sobre a regionalização, nomeadamente quanto à oportunidade, aos termos e ao modelo a adotar, tendo em vista uma administração pública mais eficiente, capaz e próxima das populações. A participação é gratuita, mas está sujeita à inscrição prévia disponível no site da organização. E a terminar, digo-lhe que o Teatro Municipal de Covilhã apresenta um conjunto diversificado de espetáculos de diferentes disciplinas artísticas para o mês de outubro, com destaque para a estreia de Pluto, para a primeira exposição promovida pelo teatro, e também para a estreia do espetáculo Conversa Após Espetáculo. Outubro é também o mês de acolhimento aos novos estudantes, com apresentações dirigidas especialmente a esta comunidade e com descontos especiais. A programação começa no dia 1 com o espetáculo Desengano, uma cocriação teatrubi com a Asta, e com textos de Álvares de Azevedo, Fyodor Dostoevsky, Florbela Espanca, Einar Müller e Sabino Baessa. No dia 3 de outubro acontece a estreia da mítica banda portuense Pluto. Composta por Manel Cruz, Peixe, Edu e Ruca, os Pluto voltam à estrada e ao estúdio. No dia 8, pelas 21h30, o Teatro Municipal volta a receber a companhia Kaiser Ballet para a estreia do seu novo espetáculo, o díptico Goethe Giratina. Já no dia 10 de outubro, às 21h30, sobe ao palco o Teatro do Silêncio com o espetáculo As Montanhas Azuis Estão Sempre a Caminhar. E no dia 18, às 16, recebe o concerto dos 90 anos do Sindicato Têxtil. Entre 22 e 24, o Teatro Municipal recebe a 17ª edição do Festival Contra Dança, organizado pela Asta. E no dia 24, inaugura ainda a exposição Caudal Sólido, do coletivo Guarda Rios. No dia 25, às 16, o Síndese Grupo de Música Contemporânea sobe novamente ao palco do Teatro Municipal, não para um concerto, mas para apresentar o momento do 20º Festival Síntese. A 30 e 31 de outubro acontece em palco mais uma estreia, intitulada Conversa Após Espetáculo, um espetáculo da autoria de António Alvarenga, que foi criado ao longo de residências artísticas no Teatro Municipal de Covilhã. Ainda no mês de outubro, o cinema é todo com a autoria Beirã. No dia 13, a sessão será novamente de filmes Mad in Ubi e no dia 27 será exibido o filme Sofia. O Teatro Municipal promove ainda oficinas e mediações em 6 escolas da Covilhã entre 13 e 15 de outubro. Relembrar que os bilhetes podem ser adquiridos na bilheteira do Teatro Municipal, na Ticketline e também na Vorten. É o ponto final nas notícias. Tenha a continuação de um excelente dia.

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0: Boa tarde, são 16 horas.
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0: Boa tarde, são 17 horas.
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0: Boa tarde, são 18 horas.
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2: Notícias na Rádio Covilhã. Megan, natural da aldeia de Enxames e que reside em França, criou a campanha Os Nossos Idosos Precisam de Nós, com o objetivo de ajudar as pessoas que se encontram numa situação de grande vulnerabilidade e que necessitam de apoio face às suas necessidades. Segundo a criadora, a angariação destina-se a pessoas que fizeram parte da comunidade, que trabalharam, criaram famílias e contribuíram durante toda a vida para a região. Dado que algumas delas enfrentam dificuldades, Megan decidiu tentar mobilizar familiares, amigos portugueses que vivem no estrangeiro e todas as pessoas que queiram contribuir para esta causa. A campanha está a decorrer através da Letchi e a meta a atingir é no valor de 300 mil euros, sendo que é essencial dar visibilidade à situação e criar uma onda de solidariedade em torno dos idosos. E as casas de banho públicas do Canhoso, propriedade da União de Freguesias da Covilhã e Canhoso, vão ser alvo de uma intervenção de requalificação com início nas próximas semanas. A obra surge no âmbito do protocolo celebrado entre a União de Freguesias e a Câmara Municipal da Covilhã, destinado à requalificação do espaço público. O investimento atribuído à freguesia é de 17 mil euros. Francisco Mota, presidente da União de Freguesias da Covilhã e Canhoso, explica que as instalações apresentavam condições degradantes quando o atual executivo iniciou funções, tendo sido identificadas desde logo como uma das prioridades de intervenção.
3: No âmbito de um protocolo que fizemos com a Câmara Municipal da Covilhã para a requalificação do espaço público, aquelas casas de banho são propriedade da União de Freguesias da Covilhã e Canhoso e, portanto, nós quando iniciámos o mandato verificámos que elas estavam numas condições muito más e, portanto, quando houve esta oportunidade que a Câmara nos deu de elaborar este protocolo para a requalificação do espaço público, o espaço que nós identificámos logo e porque é nosso foi logo aquelas casas de banho que vão ficar praticamente novas e que vão entrar em obras nas próximas semanas. Tem a ver com a dimensão, com o número de eleitores da freguesia. O nosso é de 17 mil euros, portanto, e permite-nos tornar aquelas casas de banho, são novas praticamente, porque vai ser tudo mudado.
2: A intervenção prevê a renovação integral das instalações, frisa ao Presidente, sublinhando o interior que apresenta condições dignas. Digo-lhe ainda que a multinacional britânica Lightsource BP vai reformular o projeto da central solar fotovoltaica Sofia, reduzindo em 34% a capacidade instalada de 867 para cerca de 573 megavolts. A nova proposta, que será submetida à Agência Portuguesa do Ambiente para a avaliação de impacto ambiental até 2 de outubro, prevê também uma redução de 32% da área vedada e de 50% no número de núcleos vedados, que passam de 44 para 22. O projeto inicial abrangia os concelhos do Fundão, Idenha Nova e Penamacor, com 390 hectares ocupados por módulos fotovoltaicos e 435 hectares considerando todas as infraestruturas. A área vedada totalizava 1.734 hectares. Na configuração reformulada, é reduzida a área ocupada nos concelhos de Penamacor e Idenha Nova, mantendo-se no Fundão o troço da linha elétrica até à subestação que permite a ligação à rede. A nova proposta elimina ainda os 4 corredores de linhas aéreas de média tensão que estavam previstos inicialmente. Cerca de 70% da linha preferencial ficará adjacente a linhas já existentes, segundo a promotora, permitindo concentrar a infraestrutura num corredor elétrico já estabelecido. E as escolas do primeiro ciclo do Conselho da Covilhã são desafiadas a participar na segunda edição do projeto Juntos pelo Ecossistema, que pretende sensibilizar crianças e famílias para a correta entrega de medicamentos fora de uso nas farmácias. promovida pelas farmácias Olon da Covilhã, em parceria com a Águas da Covilhã. A iniciativa decorre durante o ano letivo, entre setembro e junho de 2027. O projeto inclui três desafios que passam pela criação de cartazes e outros materiais de comunicação, produção de vídeos e anúncios de rádio, elaboração de uma notícia sobre a importância da correta deposição dos resíduos de medicamentos. A participação é gratuita e pode ser adaptada à realidade de cada estabelecimento de ensino. As escolas participantes recebem ainda produtos e bens de primeiros socorros para equipar o seu armário farmácia e ficam habilitadas a um prémio surpresa no final do projeto. As inscrições estão a decorrer até ao dia 30 de setembro. E o MEDUB, Núcleo de Estudantes de Medicina da Universidade da Beira Interior, promove o MEDON Tour. O programa consiste em promover rastreios cardiovasculares, ações de formação a escolas, lares e momentos de contacto humano com as comunidades. A edição deste ano acontece no Gavião, entre 24 e 27 de setembro, e tem o objetivo de promover a saúde e a prevenção da doença nas comunidades mais isoladas e com menos acesso a serviços de saúde. E a regionalização vai estar em debate em Penamacor no dia 25 de setembro, com a realização da conferência Regionalização – Uma Reflexão. A iniciativa, promovida pelo Grupo Cívico Por Portugal, Por Todos, com o apoio do município de Penamacor, está marcada para as 14h30 no Palace Hotel e Spa, Termas de São Tiago. O encontro pretende promover uma reflexão cívica e crítica sobre a regionalização, nomeadamente quanto à oportunidade, aos termos e ao modelo a adotar, tendo em vista uma administração pública mais eficiente, capaz e próxima das populações. A participação é gratuita, mas está sujeita à inscrição prévia, disponível no site da organização. E a terminar, digo-lhe que o Teatro Municipal de Covilhã apresenta um conjunto diversificado de espetáculos de diferentes disciplinas artísticas para o mês de outubro, com destaque para a estreia de Pluto, para a primeira exposição promovida pelo teatro, e também para a estreia do espetáculo Conversa Após Espetáculo. Outubro é também o mês de acolhimento aos novos estudantes, com apresentações dirigidas especialmente a esta comunidade e com descontos especiais.

Almada e ao estúdio. No dia 8, pelas 21h30, o Teatro Municipal volta a receber a companhia Kaiser Ballet para a estreia do seu novo espetáculo, o díptico Goek Giratana. Já no dia 10 de outubro, às 21h30, sobe ao palco o Teatro do Silêncio com o espetáculo As Montanhas Azuis Estão Sempre a Caminhar. E no dia 18, às 16h, recebe o concerto dos 90 anos do Sindicato Têxtil. Entre 22 e 24, o Teatro Municipal recebe a 17ª edição do Festival Contra Dança, organizado pela ASTA. E no dia 24, inaugura ainda a exposição Caudal Sólido, do coletivo Guarda Rios. No dia 25, às 16, o Síntese Grupo de Música Contemporânea sobe novamente ao palco do Teatro Municipal, não para um concerto, mas para apresentar o momento do 20º Festival Síntese. A 30 e 31 de outubro acontece em palco mais uma estreia, intitulada Conversa Após Espetáculo, um espetáculo da autoria de António Alvarenga, que foi criado ao longo de residências artísticas no Teatro Municipal de Covilhã. Ainda no mês de outubro, o cinema é todo com a autoria Beirã. No dia 13, a sessão será novamente de filmes Mad in Ubi e no dia 27 será exibido o filme Sofia. O Teatro Municipal promove ainda oficinas e mediações em 6 escolas da Covilhã entre 13 e 15 de outubro. Lembrar que os bilhetes podem ser adquiridos na bilheteira do Teatro Municipal, na Ticketline e também na Vorten. É o ponto final nas notícias. Tenha a continuação de um excelente dia.

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0: Boa tarde, são 19 horas.
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0: Boa noite, são 20 horas.
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0: sempre bom estar com vocês.
1: Jesus salva.
0: Jesus esteja na vossa vida com saúde, paz e amor. 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
2: Boa noite, são 21 horas.
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0: Boa noite, são 22 horas.
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0: Boa noite, são 23 horas.
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0: Boa noite, são 0 horas. 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

0: Boa noite, é uma hora. 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